0: mentre risolviamo un problema persa per la via, ritorniamo alle radici. Questa è Preta Gikebrada, Flora Matos.
1: A sua voz perto do microfone. Porque você tá dançando, tá maravilhoso esse day, mas você precisa ter tudo tem hora, ok?
2: Problema dela essa madrugada, mano. Se você não liga, não entendeu nada. Resolveu o problema dessa mina machucada.
0: Maravilhosa!

Salve, salve, família! Eu sou a Júlia Costa e estou com a melhor banda do mundo, certo? Meu primeiro E4 Session, espero que vocês gostem.